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0: 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Coisa linda. O que me queira. Vocês são maravilhosos, Aracaju. Hoje eu tô de frente aqui ao maior cantor de forró do mundo, Daniel Tirau, esse cara.
1: É isso, rapaz.

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0: favor.
1: Obrigada, gente.
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0: 있는데.
1: Minha eterna gratidão a você, viu? Muito obrigado mesmo. Senhoras e senhores, Anitta.

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0: mais. Pô, atende aí.
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3: 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Vem! Xane Avião RJ!

0: 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Eita, que tá quente, menino.
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0: Vai ter azar igual esse caboclo que eu nunca vi, viu?

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0: Sucesso, meu irmão.
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0: coisa boa, gente.
1: Obrigada, gente.
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0: todo. Vamos nessa agora, já estamos de 11 horas e 53 minutinhos em Benevides é Vaqueiro, Wesley Safadão e Natan, DNA do Mato. Aqui no Conexão, para você ligado com a gente, curtindo o nosso programa Conexão Jovem. 11 horas e 53 minutinhos em Benevides, hora certinha para você, reta final aqui do Conexão. Para você que tá ligadinho com a gente aí, só na manha, né? Só na manha do Aranha, aquele abraço para você, obrigado aí pela audiência maravilhosa. Beleza? Isso. 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Baixa lá o aplicativo da Jovem ou então o Radiosnet, né? 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Tem aí a para você curtir a programação ao vivo aqui da sua Rádio Jovem FM.
1: Exatamente.
0: Beleza? Então pronto. 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Para você que tá ligado aqui no som da Jovem FM, já tem o horário político, né? E esse daqui a pouquinho tem o horário político. Aqui no... A Jovem FM, depois vem o batidão da Jovem FM, depois Parada Retrô, depois Interligado, né? Interligado, para você se ligar, para você curtir aqui na programação da Jovem FM. Olha só, o TRE Pará e conclui a distribuição de 23.259 urnas eletrônicas que serão utilizadas no pleito deste ano. Os equipamentos já foram enviados, né, para os municípios do interior e da região metropolitana da Grande Belém do Pará. A operação também terá um desafio especial, levar a urna às comunidades ribeirinhas, indígenas e quilombolas. E outras áreas que têm também o difícil acesso, né, com as urnas, com o uso de barcos, aviões, veículos terrestres. Né, tudo para não deixar ninguém, né, ninguém... nenhuma localidade, nenhum município, né, sem o direito de votar, né? Então, o TRE começou aí, né, concluiu, né, a distribuição de 23.259 urnas eletrônicas em todo o estado do Pará para o pleito. Agora já estamos de 11 horas e 57 minutinhos, 3 minutinhos faltando para o meio-dia. Hora certinha para você ligado aqui no som da Jovem FM. Já na reta final, né? Reta final do nosso Conexão. Daqui a pouquinho tem muito mais. A programação segue, né? Com muito mais músicas para você curtir aqui na Jovem FM. Ontem tivemos rodada da Série C, né? O Paysandu fechando a primeira rodada do quadrangular. O Paysandu estreou é, digamos assim, de pé esquerdo, né? É, rapaz, não fez o dever de casa e perdeu para o time do Brusque, né? Paysandu estreou com derrota no quadrangular decisivo. É a hora que não pode ter erros e o Júnior Rocha pagou caro, né? Por escalar uma zaga inexperiente, né? Para um jogo tão decisivo, né? Deixando jogadores experientes no banco, já admitiu que pode, admitiu a falha, né? É, mas tem que admitir mesmo, porque é a teimosia do treinador, né? Uma zaga que vem tomando variados gols aí nos últimos jogos e ele permanece com ela, né? E aí vamos ver no próximo jogo contra a Ferroviária fora de casa. Aí o negócio é mais complicado, né? Então, segundo o Júnior Rocha, admitiu que pode ter sim, né, a volta do Castro na zaga, que é um veterano jogador, conhece muito bem aí, já sabe todos os atalhos, né? E o Júnior Rocha disse que pode sim ter o jogador na próxima rodada, né? Na próxima rodada contra a Ferroviária fora de casa, domingo, 4 da tarde, lá em Araraquara, né? Então, o Paysandu precisa reagir aí, porque é tiro curto esse quadrangular aí, né? São 6 jogos somente. Agora, 11 horas e 59, é final do nosso Conexão. Agradecer a sua companhia, a sua audiência. Uma ótima restante de dia para você, né? De terça-feira maravilhosa para todo mundo. Vem aí na sequência, depois do horário político, vem o Batidão da Jovem FM. Grande abraço para você. Tô indo embora. Fique com Deus, que eu tô indo com ele. Tchau, tchau, galera. Meio-dia em ponto.

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0: 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Na Jovem 2 e 2.
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0: Começando a nossa terça-feira, 8 de setembro de 2026, por aqui, Jogodói, trazendo, sim, a playlist que é sucesso pra te deixar feliz logo depois do feriado. Pra você que tá de ressaca, não sabe se hoje é segunda, se hoje é sábado, se hoje é domingo, se hoje é sexta, a gente fica bem confuso, né? Ai, meu Deus, tá começando o Interligados, vem participar comigo, tá? Arroba Jogodói, locutora, bora tomar um cafezinho, tomar um remedinho pra acabar com essa ressaca, viu, meu chuchu? Vamos começar, Jason Derulo, low, low, desse jeitinho maroto, Interligados, tá no ar.
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música linda, chonada, pra você que tá com o coração partido, parte ainda mais e encher de micropore, viu? Foi demais pela companhia, você que hoje tá ouvindo Interligado, tá? Daqui a pouquinho eu tô de volta, tem muito som pra rolar aqui pra você hoje, pra deixar essa terça-feira mais feliz.

0: Na Jovem 2:31.
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Muito bem, estamos de volta por aqui com mais notícia, mais informação pra você. Lego, comida coreana e areia para gato. Alguns pedidos dos artistas do Rock in Rio, exatamente isso que você ouviu. Chegou, né, o grande dia, já tá rolando aí o Rock in Rio, né, etc e tal. Tem bastidores, tem tudo quanto é informação rolando e pipocando na internet. E se o público tá curioso pra saber o que os artistas vão apresentar aí no palco, os bastidores também aguardam suas próprias surpresas, tá? Dos itens básicos aos pedidos mais inusitados, camarins ajudam a revelar um pouco das preferências de quem passa pela cidade do rock. Shots de imunidade estão entre os itens solicitados por artistas que querem manter a energia e a disposição antes de subir ao palco. Para outros, o pedido é um pouco mais inusitado, Lego para passar o tempo no camarim. Também teve quem pedisse spray para boca seca, um aliado para quem precisa soltar a voz durante os shows. Tapete de yoga aparece na lista para os artistas que querem se alongar, relaxar ou se preparar para a apresentação. Tem ainda quem queira deixar o camarim mais aconchegante com buquês de flores e cobertores. Para entrar no clima brasileiro, algumas atrações pediram uma bandeira do Brasil. Na alimentação, além de pedidos específicos, há atrações que contam com um chefe de cozinha para preparar as próprias refeições. E teve banda que fez questão de ter por perto comidas típicas da Coreia, de diferentes tipos, para matar a saudade dos sabores de casa. Ai, ai, mas um dos pedidos mais curiosos envolve um integrante que nem vai subir ao palco. Caixa de areia para gato e areia para gato. Ah, gente, pelo amor de Deus, né, gente? Ah, pelo amor de Deus. Eu que já fui produtora de banda, com quem eu já trabalhei, nunca teve essas bobagens. Tinha geralmente muita toalha, né? Várias garrafinhas de água, inúmeras, né? Às vezes aquela bebidinha, aquela beer night. Sim, agora essas coisas esquisitas aí não, viu? Se alguns pedidos chamam a atenção pela criatividade, outros... Teve até atração que solicitou, sabe o quê? Mais de 200 toalhas, 200 cabides, 40 cestas para toalhas e 60 caixas de lenço de papel. Ah, pelo amor de Deus, uma verdadeira operação quase que de guerra, só que não, né? Ai, exageros, você acha? Eu acho que é demais de exacerbado, tá? Mas como eu não sou, eu sou uma Hellis locutora, né? Eu tenho que calar a minha boquinha. Em seguida, são por aqui, Turma do Pagode, cobertor de orelha.

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0: tem mais uma sonzeira de responsa aqui no Interligados, viu? Luana Prado, ô de casa! Quando você recebe uma visita em pleno feriado que você não tava nem esperando, aquela sua tia distante, aquela sua prima chata, né? Porque tem prima chata, gente, tem prima que é legal, inclusive um beijo para as minhas primas, Gisele, Letícia, Natália, que passou por uma cirurgia super complicada na semana passada, mas tá se recuperando. Nath, um beijo pra você, a prima te ama, viu? E todas as primas que eu tenho prima demais, eu vou ficar falando todas aqui, Odilane, Kawara, ah, primaiada bonita que eu tenho, vou te dizer um negócio, pode vir aqui em casa que eu não importo não.
1: Na Jovem 3 e 3.
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0: ano, o empreendedor fica dispensado de se inscrever no CNPJ e de emitir nota fiscal eletrônica até o fim de 2028. Vou te explicar. O chamado nano empreendedor, o microempreendedores, né, com receita anual inferior a 40 mil, não precisa mais se inscrever no CNPJ e nem emitir a nota fiscal eletrônica até o final de 2028. O prazo maior de adequação consta no ato conjunto número 6 do da Receita Federal e do Comitê Gestor do IBS, Tributo sobre o Consumo dos Estados e Municípios, publicado no Diário Oficial da União no fim de agosto. De acordo com Richard Domingos, diretor executivo da Confirp Contabilidade, a medida é relevante principalmente para trabalhadores que atuam por conta própria e possuem baixo faturamento, já que originalmente a regulamentação prévia, né, a necessidade, previa, aliás, a necessidade de inscrição no chamado CNPJ técnico e a emissão de documentos fiscais eletrônicos. Então, para você que é um nano empreendedor, né, tem uma receita anual aí, tem ganhos, contando por todo ano, até 40 mil, mais ou menos, uma média, 40 mil e 500 reais aí, você não precisa mais emitir nota fiscal eletrônica e nem se inscrever no CNPJ. Gostou dessa informação? Menos burocracia para você, né? Quer mais detalhes? Acesse aí o g1.globo.com/empreendedorismos para o nano empreendedores. Ligadinhos aqui no Interligados, que segue para você, aumenta bem esse volume. É terça-feira, é feriado, você não tá importando com nada e assim que tem que ser pelo menos hoje, tá? Guilherme Benuto, Veneno.
1: Que eu vou explicar essa história pra você, que eu quero saber, tá?

0: Abrindo mais um bloquinho aqui do Interligados com Grace Armas. Onzaço pra você, that's so true. Daqui a pouquinho eu tô de volta trazendo, sabe o quê? O momento flashback. Peraí que eu vou ali buscar meu antialérgico, porque quando é velharia, xiii, a rinite ataca, viu?
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2: Na Jovem FM, 3h32.
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0: Já estamos de volta por aqui com o momento flashback tem velharia da loira. Sim, a nossa querida. Sim, gente, a nossa bonitinha, né, gente? A nossa princesinha do pop que anda tão destrambelhada, meu Deus. Game More é uma canção da cantora americana Britney Spears do seu quinto álbum de estúdio Blackout 2007. Foi lançada em 31 de agosto de 2007 pela Jive Records como o primeiro single do álbum. Game More foi gravada em 2006, durante a segunda gravidez de Spears, e foi uma das primeiras produções solo de Janja. Bom, a canção começa com uma introdução em que Spears profere a frase It's Britney, bitch. Musicalmente, Game More é uma canção com elementos de dance pop e eletropop, utilizando vocais sussurrados. Então, sem muito blá blá blá, chega, né? Bora aumentar bem esse som e lembrar de quanto Britney Spears era Britney Spears. Game More.
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0: Side, Pedro Capó, Georgie Noriega, Rec 808, Shadow Towers, Puerto Rico.
1: Tá aí pra você mais um sonsaço, né? Pra você que tá aí se recuperando ainda do feriado prolongado. Tá aí o som de Pedro Capó com Farruko. Calma, calma, cocada nada. Já é terça-feira, a gente tem que seguir em frente o nosso barquinho, senão o cachimbo cai no nosso colo e queima, viu? Daqui a pouquinho eu tô de volta com mais sonzeira pra você. Não sai daí, my friend.
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1: Bora de notícia, hein? Pra você que tá afim de saber essa informação, sim, ela é real. MC Guimê anuncia a transição do funk para o gospel. Sonho grandioso de cantar somente para Deus. Quem diria, né? Dono de hits como Plaque de 100, Na Pista Eu Arraso e País do Futebol, MC Guimê foi às redes sociais para anunciar que sua carreira passará por uma transição de gênero musical. O cantor, que fez carreira no funk, agora vai focar no segmento gospel. Segundo ele, um grande sonho. Sei que através do meu testemunho, da minha história, muitas pessoas serão tocadas, muitas almas serão transformadas. Eu creio nisso. A cada passo dado em direção ao meu propósito, eu já não estarei no mesmo lugar e estarei mais próximo da profecia se cumprir. Belas palavras, hein, MC Guimê? Quem diria? Bom, Guimê surpreendeu seus seguidores, né, ao publicar um vídeo cantando um louvor Nada Mais. A publicação repercutiu e o cantor, inclusive, recebeu diversos elogios pela performance. Dias depois, ele voltou ao Instagram para falar sobre o que levou a gravar e divulgar a música. Que bonitinho, né? Segundo ele, eu gravei um vídeo cantando um louvor. Esse louvor já faz tempo que arde a chama do Espírito Santo no meu coração e, através de uma atitude guiada pelo Espírito Santo, eu decidi ir ao estúdio gravar e postar nas redes sociais. Ele ainda ressaltou a felicidade ao ver relatos de pessoas que, segundo ele, se emocionaram com a canção. Que bonitinho, né? Mas quem diria? Mas, gente, nós, né? Até a Priscila ex-Alcântara saiu do gospel e veio para o pop e agora o cara sai aí do funk e vai para o gospel. Isso acontece, é muito normal, né? E sem dúvida nenhuma será muito bem aceito pelos fãs, inclusive, né? Bom, bora mudar? Mudar nada, bora continuar aqui, tá? Não troque, Jugodói, por favor, senão eu choro, fico triste, tá? Dua Lipa, Breaking My Heart.

certeza que curtiu esse bloco, né? Começou super bem com Dua Lipa, Malta veio na sequência, teve o sonsaço do Suel e pra fechar, sertanejo pra galera do Agro, Diego e Vitor Hugo. Vai lá, entregador de flor. Música chonada pro povo enfiado.

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4: Essa notícia assustou muitos fãs, né? Avião com Mariana Fagundes, do hit Pião, todo tatuado. É, o próprio. Fez pouso de emergência em Goiânia, no Cantanão de Godoy, em plena terça. A audiência vai pro limbo, viu? Um avião que levava a cantora Mariana Fagundes, do hit Pião, todo tatuado, precisou fazer um pouso de emergência em Goiânia. Nas redes sociais, a cantora disse que embarcou rumo ao Rio de Janeiro, mas o gerador da aeronave parou durante o voo. Apesar do susto, ela tranquilizou os fãs e disse que fez pouso de segurança e trocou de aeronave para seguir viagem. O pouso aconteceu na manhã da última quinta e a cantora havia feito um show em Canaã dos Carajás, no Pará, e logo em seguida embarcou na aeronave. Segundo ela, durante a viagem, o gerador do avião parou. Deus me livre e guarde. Credo! Mariana contou ainda que estava indo ao Rio de Janeiro para gravar o programa Domingão com o Hulk, ao lado de Geninho, com quem ela canta, né, a música do Peão Todo Tatuado. Música que fez sucesso em todo o Brasil. Após a gravação, ela embarcou para Tocantins, onde fez um show, né, na madrugada da última sexta-feira. Confira um momento aí nas redes sociais, né, dela contando como é que foi o susto. Ela que tá grávida nesse momento, né, gente? Grávida não pode passar susto, não, viu? Pode não, não é bom não. Vamos de som, último bloco por aqui do Interligados. Depois desse momento da informação pra você, se tá tudo certo com ela, tá tudo ok. Israel e Rodolfo, camisa 10, primeiramente.

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2: Leva de Cauã e Barões da Pisadinha.
3: Que é isso, hein?

Sim, e encerramos o Interligado dessa terça-feirosa pós-feriadão, né? Com esse cara incrível, Calvin Harris, Lovers in Space, Life, com participação de Ragbone Man. Sonsaço, né? É, aí sim a gente quebra o seu teto de vidro. Espero que você tenha curtido aqui o programa de hoje, tá? A nossa playlist e essa vibe que você encontra aqui no Interligado. Aquele beijo, tá lá, até amanhã. Tchau.

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Beleza, pra você ligado na Jovem FM, agora são 17 horas e 6 minutos. Programa Brega Show pra você a partir de agora. Vamos juntos até às 19 horas, tá bom? 2 horas de muitas marcantes pra você curtir a partir de agora. Você aproveita pra mandar tua mensagem pro nosso 980-50-7115. E a gente tá por aqui prontinho pra tocar aí só os melhores marcantes pra você curtir a partir de agora, tá bom? 17 horas e 6 minutos, vamos que vamos, porque a primeira já vem chegando pra você curtir aqui no Brega Show.

0: pra você ligado na Jovem FM. Vamos dar um giro no bloco de apoio cultural e já já a gente volta detonando muito mais marcantes pra você. Enquanto isso, você aproveita aí pra mandar a tua mensagem pro nosso WhatsApp da Jovem FM, 980507115.
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Estamos de volta com o nosso programaço Brega Show pra você que tá curtindo as marcantes. Igual meu parceiro Eliseu, lá do Eliseu Motos, já tá ligado com a gente. Ele, o Thiago, o Cadu, tá todo mundo lá curtindo o nosso programaço Brega Show. Um abração pra vocês aí, obrigado pelo carinho da audiência sempre. Também deixa eu mandar um abraço aí pra dona Lídia, também já tá ligada aqui na 87.9. Forte abraço, dona Lídia, tamo junto. A galera já sintonizada aqui na programação da Jovem FM, no nosso programaço Brega Show. E a gente, claro, tocando sempre aquelas marcantes pra você curtir daquele jeito assim, ó.

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Beleza, vamos nessa! Na Jovem FM, agora 18 horas e 8 minutos. Programa Brega Show, sempre rolando as melhores marcantes daquele jeitão que você gosta de curtir, tá bom? Olha, deixa eu mandar um abraço logo aí pras meninas da Zeni, rapaz. Minha amiga Bia Alocensa. Aquele abração pra vocês aí, obrigado pelo carinho sempre da audiência, tá bom? DJ Edilson, tá na área também curtindo o nosso programaço Brega Show. Sábado ele vai fazer a onda lá no Tacajós, meu irmão. Rock Mil Grau, aniversário do DJ Luan Calado. E a gente vai estar lá pra estremecer tudo, fazer muita onda lá com o som do Ceará, né? Poderoso Ceará, né? Poderoso Ceará, meu irmão. Vamos estar lá juntinho, fazendo a onda pra galera domingo, Círio da Vila do Sena. Você não é louco de perder! Toma, T6, lá vai! Olha o coração, segura essa pedrada aí!

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beleza? E a gente vamos chegando na nossa reta final. Vem aí a Voz do Brasil pra você que tá ligado na programação da Jovem FM. Logo em seguida tem o programa Saudade 87 na apresentação do Valdo Souza, meu irmão. E vai tocar só essas aí mais tarde, daqui a pouquinho, a partir das 8 da noite, tá bom? Olha, deixa eu mandar um abraço aqui, rapidola, meu grande amigo, o Lúcio de Benevides, lá no bairro Independente, na escuta do melhor programa dessa rádio. Valeu, mano, tamo junto. Um abraço, grande Lúcio, meu irmão. Tava com a gente domingo lá no Taiaçuí, curtindo Paredão Brutinha. Valeu, meu astro. Forte abraço, uma ótima noite pra todos nós e até amanhã. Vem aí a Voz do Brasil.

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3: Pacientes realizam o diagnóstico e realiza acompanhamento multidisciplinar.
4: Quem fala sobre o assunto é Natan Monsores, coordenador de doenças raras do Ministério da Saúde.
5: Em sua maioria, essas doenças são doenças de origem genética que afetam predominantemente crianças, mas também podem acontecer em adultos, em pessoas idosas.
3: Semana da Pátria.
4: Brasil celebra os 204 anos da independência.
3: E você vai conhecer alguns dos heróis que ajudaram a construir a nação brasileira em reportagem especial de Luana Karen.
6: A praça que abriga os três poderes da República em Brasília também guarda a memória daqueles que se dedicaram a um ideal de nação. O livro de aço reúne os nomes dos heróis brasileiros oficialmente reconhecidos.
4: Hoje na apresentação da Voz do Brasil, eu, Mariana Jungmann e Luciano Seixas.
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4: Novas unidades de conservação ambiental foram criadas a partir de decretos assinados hoje.
3: As medidas também criam e ampliam reservas de desenvolvimento sustentável e parques nacionais.
4: As ações marcaram as celebrações pelo Dia da Amazônia, comemorado no último dia 5.
6: Em comemoração ao Dia da Amazônia, celebrado em 5 de setembro, foram criadas 4 reservas de desenvolvimento sustentável no Amazonas. As unidades ficam na região de influência da BR-319, no sul do estado, e somam cerca de 669 mil hectares. O ministro do Meio Ambiente e Mudança do Clima, João Paulo Capobianco, disse que é preciso agir de forma preventiva diante das mudanças provocadas pela pavimentação de rodovias.
7: A presença do Estado precisa se antecipar às pressões decorrentes da ampliação do acesso, pois os anúncios de abertura ou de asfaltamento estimulam a ocupação desenfreada, a grilagem de terra e a invasão, impactando negativamente de forma irreversível populações e o meio ambiente.
6: Foi anunciada também a ampliação em mais de 7 mil hectares do Parque Nacional de Sete Cidades, no Piauí. A medida tem o potencial de proteger espécies ameaçadas e de favorecer o turismo no parque. Em outra ação, o Banco Nacional de Desenvolvimento Econômico e Social, BNDES, destinou recursos para restauração ecológica de mais de 10 mil hectares na área de proteção ambiental do Xingu, no Pará. Também foram destinados recursos do Fundo Amazônia ao projeto Naturezas Quilombolas, para apoio à gestão territorial de comunidades quilombolas na Amazônia Legal. O BNDES ainda divulgou o resultado do edital para projetos de restauração e fortalecimento da Bacia do Xingu, em Mato Grosso. A diretora socioambiental do BNDES, Tereza Campelo, destacou a importância da recuperação da floresta.
8: A restauração da floresta é absolutamente fundamental, não só para proteger esse território, para garantir emprego e renda, para garantir que a Amazônia não chegue naquele ponto de não retorno.
6: Também em comemoração ao Dia da Amazônia, o Serviço Florestal Brasileiro assinou contratos de concessão das unidades de manejo florestal 2 e 3 da Floresta Nacional de Humaitá, no Amazonas. Os contratos terão duração de 40 anos e abrangem 162 mil hectares. Reportagem Luana Karen.
3: Mais de 1000 acidentes de trânsito foram registrados nas rodovias federais durante o feriadão da Independência, com 66 mortes.
4: Os números foram divulgados pela Polícia Rodoviária Federal.
3: O foco da fiscalização este ano foi o uso de álcool pelos motoristas. Mais de 900 pessoas foram autuadas por embriaguez ao volante.
4: De olho nos motoristas que insistem em beber e dirigir, A Polícia Rodoviária Federal encerrou mais uma operação de fiscalização entre a sexta-feira, dia 4, e a segunda-feira, 7 de setembro. A Operação Independência foi a primeira ocorrida depois que o CONTRAN, Conselho Nacional de Trânsito, definiu novas regras na fiscalização de alcoolemia. Agora, a lei seca passa a prever um pré-teste ou teste passivo. Somente se for detectado algum indício de embriaguez neste teste inicial, é que o condutor será encaminhado ao uso do bafômetro. A prática já é adotada pelos agentes da Polícia Rodoviária Federal, como destaca o coordenador-geral de comunicação institucional da PRF, Matheus de Paula.
9: O foco deste ano foi a questão da mistura álcool e direção. Na verdade, essa já é uma fiscalização que a PRF faz constantemente. Nesse feriado, foram cerca de 54 mil testes de alcoolemia realizados em todo o Brasil, onde nós atuamos 993 motoristas por embriaguez ao volante.
4: Ao todo, os agentes registraram 1.031 sinistros de trânsito, com 66 mortos e 1.074 feridos. Mais de 24 mil veículos foram flagrados com a velocidade acima do permitido, 5.404 motoristas foram autuados por ultrapassagens irregulares, 2.610 por não utilizarem o cinto de segurança e 461 por transportarem crianças fora das cadeirinhas. Reportagem Graziele Bezerra. Pessoas que vivem com doenças raras são acolhidas no Sistema Único de Saúde por um protocolo que já existe há mais de 10 anos.
3: É a Política Nacional de Atenção Integral às Pessoas com Doenças Raras. Ela estabelece procedimentos para diagnósticos, tratamentos e melhoria da qualidade de vida dos pacientes.
4: Nós conversamos com o coordenador de doenças raras do Ministério da Saúde, Natan Monsores, sobre a política e a assistência prestada pelo SUS para quem vive com condições incomuns e de difícil identificação. Acompanhe. Olá, doutor Natan Monsores, um prazer ter o senhor com a gente aqui na Voz do Brasil pra gente falar sobre doenças raras, né? Eu queria que o senhor começasse, então, dizendo aí pro nosso ouvinte, nosso espectador, o que que define uma doença como rara e se há alguma estimativa de quantas pessoas existem hoje no Brasil com esse tipo de doença.
5: Doença rara para o Ministério da Saúde é um tema de bastante relevância. Primeiro aqui, né, agradecer pelo convite e desejar aí para todos os ouvintes também um excelente dia. Mas vamos lá, para o Ministério da Saúde, doença rara é aquela que acomete, né, 65 pessoas a cada 100 mil brasileiros. Em sua maioria, essas doenças são doenças de origem genética que afetam predominantemente crianças, mas também podem acontecer, né, em adultos, em pessoas idosas, de acordo com a natureza da própria doença. As estimativas globais que a gente tem para esse grupo de condições é de que entre 2,5%, 3% a 6% de toda a população do planeta seja afetada em algum momento por alguma dessas doenças raras. Então, essa estimativa ela acaba se replicando aqui no Brasil também, tá? Então, é essa faixa. São muitos milhões de brasileiros. Precisar um número é sempre muito difícil, tá? Porque cada doença traz a sua contribuição numérica para o escopo brasileiro. E as doenças que acontecem aqui no Brasil não necessariamente replicam o que acontece em outros lugares do mundo. Mas nesse momento a gente tem trabalhado bastante em melhorar essas estatísticas.
3: Existe hoje uma política nacional de atenção integral às pessoas com doenças raras, né? Como é que essa política estabelece o acolhimento, o encaminhamento para pessoas com doenças raras no SUS, coordenador? Existe alguma diferença em relação ao acompanhamento de uma doença comum?
5: Existem algumas diferenças importantes, sim. Então, um percentual das crianças, né, identificadas com doenças raras vem de uma ação que existe há quase 20 anos aqui no Ministério da Saúde, na verdade há mais de 20 anos aqui, que é o Programa Nacional de Triagem Neonatal. É o famoso teste do pezinho, né, do qual é coletada, né, algumas gotinhas de sangue, né, do pé do bebê para fazer uma série de exames e depois, né, essas crianças serão acolhidas pelo sistema de saúde. Então, por exemplo, essa é uma grande porta de entrada que a gente tem. As outras portas de entrada são os serviços de referência em doenças raras. Hoje são mais de 50 serviços no Brasil. Boa parte deles está associada aos hospitais universitários, E esses serviços, eles recebem a chancela, a orientação da rede de atenção à saúde do Estado para que os casos, né, suspeitos de doenças raras sejam encaminhados para lá. Esses serviços hoje, eles contam com um exame genômico, por exemplo, que é o sequenciamento de epigoma, que ajuda a diagnosticar essas crianças, essas pessoas, né, para que elas consigam alcançar o diagnóstico necessário.
4: Então, eu suponho que quando o médico, ali nos primeiros momentos, né, de acompanhamento do bebê, identifica que ele tem alguma condição e outras doenças mais comuns são descartadas, ele encaminha, então, a família para procurar esse serviço de referência, que o senhor disse que geralmente está nos hospitais universitários, né?
5: Isso. O fluxo estabelecido pelos estados geralmente é o seguinte, né? A atenção primária, os postos de saúde, as unidades básicas de saúde, as emergências, né? Algumas dessas crianças e adultos acabam, né, sendo identificados, né, em situações de alguma gravidade já. Essas pessoas são encaminhadas, né, pela regulação, que é uma área, né, da Secretaria de Saúde que estabelece filas, vagas, processos de atendimento. A regulação encaminha esses pacientes para esses serviços ultra especializados e lá nesse serviço o paciente vai ter contato com geneticista, com nutricionista, com uma equipe multiprofissional que vai tentar acolher as suas necessidades. Então o fluxo de modo geral é esse. Mas para algumas doenças, não necessariamente o lugar de atendimento é um serviço de referência em doença rara. Então muitos pediatras, muitos neurologistas, muitos endocrinologistas também, né, conseguem conduzir o manejo, né, o atendimento dessas doenças.
3: Coordenador, nós temos aqui uma pergunta do Marco Aurélio Cardoso. Ele é presidente de uma associação de familiares e pessoas com síndrome de Prader-Willi, uma doença rara que, entre outras coisas, causa hiperfagia, ou seja, fome acima do normal e, consequentemente, obesidade. Ele menciona outro sintoma da doença e faz uma pergunta. Vamos ouvir.
10: A hipotonia neonatal é o principal sinal de alerta da síndrome de Prader-Willi logo ao nascimento. Sabendo disso, a SPDA Brasil uniu mais de 10 associações de síndromes raras que compartilham esse mesmo sintoma. Como o Ministério da Saúde pode colaborar conosco para divulgar uma diretriz ou fluxo de orientação para os profissionais da rede pública de saúde, ajudando a encurtar a jornada dessas famílias em busca de um diagnóstico precoce?
5: Vou responder aqui a essa pergunta maravilhosa que dá uma oportunidade da gente entender como é que o RUDI funciona. A Prader-Willi, né, um quadro sindrômico, é muito caracterizado por essa questão da hipotonia e da dificuldade, por exemplo, do bebê em fazer a sucção, né, do peito da mãe, né, o aleitamento materno, ele fica prejudicado. E logo do início, essa criança tem dificuldades com ganho de peso. Então, olha como é que é importante a gente ter um instrumento da atenção primária, né, para poder acompanhar isso. Hoje o Brasil disponibiliza para as famílias a caderneta da criança, que é um instrumento, né, usado pela equipe de saúde da atenção primária, né, do postinho, da unidade básica de saúde, para poder acompanhar o desenvolvimento dessa criança. Então, se o profissional da atenção primária ele consegue, né, preencher adequadamente essa caderneta da criança, boa parte desse processo de suspeita, né, de que alguma doença rara, né, esteja ocorrendo naquela situação, ela começa a ser levantada. Para além disso, né, se essa oportunidade de identificar a doença, né, no início da sua apresentação aconteça, tem outros marcos de crescimento, outros marcos de desenvolvimento que a gente pode utilizar como rede de saúde. Né? A baixa estatura, por exemplo, né, essas crianças costumam ter, né, algum grau de deficiência de hormônio do crescimento, costumam ter algumas alterações no desenvolvimento motor, algum grau de deficiência cognitiva também, né, instalada, além da complexidade alimentar, né, que foi falado aí. Hoje, dentro do Sistema Único de Saúde, como é que funcionaria esse processo para melhorar o acolhimento? Né? É o desenvolvimento do que a gente chama de linha de cuidado. O Ministério da Saúde, nos últimos meses, tem elaborado algumas linhas de cuidado e tem disponibilizado isso para a população, né, para os profissionais de saúde também, no sentido de dar as orientações adequadas. Nesse momento, a gente está desenvolvendo uma de doenças neuromusculares, né, que não é bem o quadro aí de Prader-Willi, mas esse desenvolvimento está permitindo a gente, né, criar marcos também para outras condições que vão ter, né, situações semelhantes, que vão precisar, né, de manejo endocrinológico, de suporte nutricional, de orientação psicológica e comportamental, de apoio educacional. Então, a linha de cuidado é o melhor instrumento que a gente tem na ausência, por exemplo, de medicamentos específicos. No caso de Prader-Willi, né, há uma deficiência de hormônio de crescimento que costuma ser debatida também entre profissionais para ajudar a conduzir, a manejar a situação. Mas, né, na ausência de um protocolo ou na ausência de uma orientação específica de cuidado, a recomendação do Ministério da Saúde é procurar, né, que esse pai, que essa mãe, que essa família procure um serviço de referência em doenças graves.
4: Para a gente concluir, então, doutor Natan, quando o senhor mencionou aí, às vezes, a ausência de uma medicação específica para tratar aquela doença, né, que possa servir de cura ou mesmo de tratamento, mas as pessoas encontram outros tratamentos para os sintomas e também tratamento psicossocial pelo próprio SUS, né, inclusive para as famílias.
5: Isso. Recentemente, o Ministério da Saúde anunciou uma iniciativa muito bacana para as mães cuidadoras de apoio psicológico, né? Então, no sentido de acolher essas mães, porque, né, o dia a dia, né, do cuidado, ele é uma sobrecarga, né, importante para a saúde mental dessas mães.
3: Muito bem, nós conversamos com o Natan Monsores, coordenador de doenças raras do Ministério da Saúde. Muito obrigado por sua entrevista aqui à Voz do Brasil.
5: Agradeço pela oportunidade e o Ministério da Saúde fica à disposição de vocês e dos ouvintes, né, para diálogo e esclarecimento.
4: Hoje, 8 de setembro, é celebrado o Dia Mundial da Alfabetização.
3: A data criada pela Organização das Nações Unidas marca a importância desta etapa no desenvolvimento da cidadania de crianças, jovens, adultos e idosos.
4: O Ministério da Educação ressalta o compromisso com o processo de alfabetização em todas as idades.
11: A alfabetização é um direito fundamental em todas as idades. E para comemorar o dia em que ela é celebrada no mundo todo, o Ministério da Educação ressalta a importância dessa etapa. A qualquer tempo, jovens, adultos e idosos podem retomar os estudos e aprender habilidades que permitem compreender, produzir e utilizar conhecimentos em diferentes situações da vida social. O processo de alfabetização começa quando já se tem as habilidades de ler e de compreender textos curtos, de localizar informações e de escrever palavras. Como explica a secretária de Educação Básica do MEC, Kátia Schweikart, ele segue por toda a vida escolar do estudante, principalmente da criança.
12: A alfabetização começa lá atrás e que ela já pode ser trabalhada por meio das linguagens, por meio do contato com os livros, nos seus processos de aprendizagem. Os efeitos disso vão aparecer e certamente essa criança conseguirá se desenvolver.
11: O Dia Mundial da Alfabetização lembra a responsabilidade de professores, gestores públicos e redes de ensino como agentes nesse processo educacional. A alfabetização é um compromisso compartilhado entre municípios, estados, Distrito Federal e a União, conforme estabelece a Constituição Federal e a legislação educacional brasileira. Reportagem Léo Gomes.
4: Dicas do Enem.
13: Olá, meu nome é Isaac Leal e a minha pergunta é: como eu posso montar um cronograma de estudos?
4: Quem responde é Ara do Lemos, responsável pela coordenação de um cursinho popular.
14: No edital do Enem tem descritos todos os conteúdos que poderão cair na prova. Eu começaria estudando ele. Eu acredito que todas as matérias merecem atenção, até porque o Enem é uma prova que trabalha diferentes competências. Então, numa questão em que você está vendo matemática, pode ser que tenha uma pergunta sobre interpretação textual e vice-versa. Então, é importante que você tenha um conhecimento básico sobre todas as disciplinas. Tem pessoas que conseguem estudar 30 minutos no dia e conseguem se sair bem na prova, mas tem pessoas que precisam de mais tempo, uma, duas, três horas. A minha dica é que você respeite a sua disponibilidade. É importante que você se organizem para estudar com mais antecedência possível. Revisar, responder questões, conversar com a sua rede de apoio e descansar.
4: É isso aí. As provas vão ser realizadas nos dias 8 e 15 de novembro. Se prepare e acompanhe as nossas dicas toda terça-feira aqui na Voz do Brasil e também na radiogov.ebc.com.br.
3: Personagens que marcaram a luta por um Brasil independente.
4: Na Semana da Pátria, vamos conhecer algumas figuras históricas.
3: Seus nomes estão marcados no Livro de Aço, que registra na memória nacional a trajetória dos chamados heróis da pátria.
6: praça que abriga os três poderes da República em Brasília também guarda a memória daqueles que se dedicaram a um ideal de nação. No Panteão da Pátria, o livro de aço reúne os nomes de 49 dos 87 heróis brasileiros oficialmente reconhecidos. Quatro deles estão ligados à independência do Brasil. Joaquim José da Silva Xavier, o Tiradentes, inaugura o livro de aço. O historiador Rafael Leporassi explica por que Tiradentes se tornou um herói da pátria, mesmo tendo morrido 30 anos antes da independência do Brasil.
15: Ele fez parte de um movimento que visava a separação de Minas Gerais no Império Português. Para muitos historiadores, é um dos primeiros movimentos a trazer um ideal de fim do pacto colonial.
6: Tiradentes virou símbolo da Inconfidência Mineira. Quando a trama foi descoberta, acabou condenado à morte. Mas a Inconfidência deixou uma ideia que atravessaria décadas. Anos depois, esse projeto ganhou um articulador, o professor José Bonifácio de Andrada e Silva. Quando Portugal exigia que Dom Pedro retornasse, Bonifácio trabalhou para convencê-lo a permanecer no Brasil. O jornalista e escritor Laurentino Gomes detalha o projeto de Bonifácio.
16: Ele percebe que a única solução para a elite brasileira preservar os seus privilégios era manter o herdeiro da coroa de Portugal no trono e ir para uma via monárquica e não republicana.
6: A independência não foi fruto apenas do dia 7 de setembro. Depois que Dom Pedro decidiu ficar no Brasil, foram meses até o processo ser concretizado. Em 7 de setembro de 1822, durante uma viagem, recebeu cartas de sua esposa, Maria Leopoldina, e de José Bonifácio, que relatavam novas exigências de Lisboa. Do lugar onde estava, às margens do rio Ipiranga, Dom Pedro I decidiu proclamar a independência do Brasil. O historiador Rafael Leporassi destaca que também foi pessoalmente interessante para Dom Pedro I romper com Portugal.
15: Ele voltando para Portugal seria um príncipe. No Brasil ele seria alçado à condição de rei ou até de imperador, que foi o que aconteceu.
6: Após o grito do Ipiranga, houve resistência portuguesa e conflitos em diferentes regiões do país. E nesse cenário, na Bahia, surge mais uma personagem da história da independência, Maria Quitéria. Em 1822, ela fugiu de casa, se disfarçou de homem e entrou para o batalhão de voluntários do príncipe. Quando sua identidade foi descoberta, Maria Quitéria não foi expulsa. Depois da vitória, foi condecorada pelo próprio Dom Pedro I. Mas a heroína acabou esquecida pela sociedade. O jornalista Laurentino Gomes explica que a independência envolveu muitos brasileiros e brasileiras.
16: Na Bahia, no Piauí, no Ceará, nas regiões mais distantes, o Brasil inteiro se envolveu no processo de independência. E sem essa luta, o Brasil hoje não existiria.
6: O livro de aço nasceu em 1989, com a inscrição de Tiradentes. Dom Pedro I entrou no livro 10 anos depois, em 1999. José Bonifácio foi inscrito em 2005 e Maria Quitéria em 2018. Tiradentes morreu antes da independência. José Bonifácio ajudou a construí-la politicamente. Dom Pedro proclamou a ruptura. E Maria Quitéria pegou em armas para defendê-la. Quatro personagens, quatro histórias e quatro maneiras diferentes de olhar para o nascimento do Brasil independente.

0: reportagem Luana Caro. 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
1: Fique agora com as notícias do Poder Judiciário e do Congresso Nacional. Boa noite.
0: Boa noite, até amanhã.
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3: Você vai ouvir agora notícias do Poder Judiciário.
4: Ministro Edson Fachin encerra o Encontro Nacional de Corregedores na sede do CNJ em Brasília.
5: STJ entende que Defensoria Pública habilitada durante prazo recursal tem direito à contagem dobro desde a intimação.
4: Presidentes do TSE e da Câmara dos Deputados reforçam confiança na Justiça Eleitoral.
5: Boa noite, eu sou Leandro Bezerra.
4: E eu sou Walter Lima.
5: O presidente do Supremo Tribunal Federal e do Conselho Nacional de Justiça, ministro Edson Fachin, participou hoje do Encontro Nacional Integração de Boas Práticas, diálogos entre o CNJ e o Colégio de Corregedores e Corregedoras da Justiça do Brasil, na sede do CNJ em Brasília.
4: As corregedorias são responsáveis por orientar e fiscalizar o funcionamento dos tribunais e dos cartórios.
5: O evento promoveu a cooperação entre as instituições e o compartilhamento de experiências para melhorar os serviços prestados pelo Poder Judiciário.
4: Durante o encontro, o ministro Edson Fachin destacou a importância do diálogo e da atuação da justiça brasileira diante dos desafios atuais.
6: Os dias de hoje reclamam esse diálogo permanente, reclamam que tenhamos uma resposta à altura dos desafios, e eu estou plenamente convencido de que o Poder Judiciário brasileiro está à altura dos desafios que se lhes apresentam no momento contemporâneo. E a justiça brasileira não faltará à legalidade constitucional, por certo, por seus deveres que decorrem da própria Constituição.
5: Você ganhou uma ação na Justiça do Trabalho e mesmo assim não recebeu o seu dinheiro?
4: Para resolver esse tipo de situação e garantir que as decisões judiciais sejam cumpridas, a 16ª Semana Nacional da Execução Trabalhista entrará em ação entre 14 e 18 de setembro em todo o país. Larissa Batista.
7: Com o slogan Seu Direito por Inteiro, a iniciativa é um esforço concentrado para localizar bens de devedores, incentivar acordos e dar mais celeridade. Com o slogan Seu Direito por Inteiro, a iniciativa é um esforço concentrado para localizar bens de devedores,

0: jt.jus.br.
1: Presidentes do Tribunal Superior Eleitoral e da Câmara dos Deputados reforçam confiança na Justiça Eleitoral.
2: Pronunciamentos aconteceram na abertura da exposição O Caminho do Voto, na Câmara. Fábio Ruas.
3: O presidente do TSE, ministro Cássio Nunes Marques, disse que a exposição mostra que o caminho do voto vai muito além da cabine de votação. A Justiça Eleitoral percorre uma longa jornada de preparação, fiscalização e auditorias para garantir a segurança do processo eleitoral. Já o presidente da Câmara lembrou que o voto é o resultado de um processo amplo e aperfeiçoado ao longo do tempo. A mostra vai ficar disponível ao público até o próximo dia 21 de setembro.
1: Defensoria Pública habilitada durante o prazo para recurso tem direito à contagem dobro, completo desde a intimação da sentença.
2: Essa conclusão é do Superior Tribunal de Justiça, o STJ. Fátima Uchoa.
4: Uma mulher foi condenada a pagar pensão alimentícia e procurou a Defensoria Pública do Paraná quando faltavam 2 dias úteis para o fim do prazo simples de 15 dias. O Tribunal Estadual não conheceu da apelação por considerá-la fora do prazo. Já a terceira turma do STJ a reconheceu como tempestiva, ou seja, dentro do prazo legal. Segundo a ministra relatora Nancy Andrighi, a aplicação do prazo em dobro não altera o dia inicial da contagem do prazo recursal, que permanece o mesmo, mas o que ocorre é apenas a ampliação do termo final e, no caso de apelação, dobra-se o prazo de 15 dias úteis. Assim, o Tribunal do Paraná deverá continuar com o julgamento.
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1: A você uma boa noite
2: e até amanhã.
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1: Eu sou Paula Groba.
2: E eu sou Humberto Pinheiro.
1: E estes são os destaques de hoje do Jornal do Senado, que começa agora.
2: Avançam novas regras para proteger investidor de criptomoeda.
1: Senado aumenta a proteção para crianças vítimas de violência no exterior.
2: Reajustes da conta de luz podem ser limitados pela inflação.
1: Boa noite.
2: Boa noite.
1: Quem investe em criptomoedas e outros ativos virtuais poderá ter mais proteção contra o risco de perder dinheiro caso a empresa que administra os recursos tenha problemas financeiros.
2: A Comissão de Ciência e Tecnologia aprovou novas regras para separar o dinheiro dos clientes do patrimônio das empresas. Os detalhes com a repórter Patrícia Oliveira.
3: Se uma corretora tiver problemas financeiros, o dinheiro investido pelos clientes em ativos virtuais, como as criptomoedas, não deve ser usado para cobrir dívidas ou prejuízos da própria empresa. É o que estabelece um projeto aprovado na Comissão de Ciência e Tecnologia. O texto também prevê que essas plataformas tenham um capital mínimo para atuar no mercado, para reduzir o risco de quebrar dessas empresas e de perdas para os investidores, como explicou o relator da proposta, senador Carlos Portinho, do PL do Rio de Janeiro.
4: O Banco Central deverá estabelecer requisitos prudenciais mínimos de capital para funcionamento das corretoras e plataformas de investimento em ativos digitais.
3: O projeto também estabelece medidas para prevenir fraudes, lavagem de dinheiro e o uso de ativos virtuais para financiar organizações criminosas. A proposta segue para a análise da Comissão de Assuntos Econômicos.
1: E empresas podem receber incentivos para contratar mulheres com câncer de mama.
2: Projeto com esse objetivo seguiu para análise do plenário do Senado. Repórter Márcio Maturana.
5: O projeto cria o programa Empresa Rosa e o selo Rosa para a inclusão e reinserção no mercado de trabalho de mulheres diagnosticadas em tratamento ou em remissão de câncer de mama. O programa prevê ações de contratação com igualdade de oportunidades, condições adequadas, flexibilização para o trabalho remoto, jornada reduzida e estabilidade no emprego, tudo sem redução da remuneração. As empresas participantes com mais de 10 empregados vão ganhar o selo rosa, válido por 2 anos e renovável pelo mesmo período, que poderá ser usado em

0: em publicidades. O texto foi aprovado na Comissão de Assuntos Sociais com parecer lido por Flávio Arns, do PSB do Paraná.
1: A criação de um regime positivo de inserção e manutenção profissional das mulheres em tratamento ou remissão do câncer de mama possui valor social evidente. Além disso, é comprovado que se manter ocupado e produtivo representa um grande apoio psíquico aos pacientes de câncer ao obstar ou ao menos dificultar o advento de depressão que muitas vezes os acomete.
0: A certificação vai ser feita por uma comissão composta de representantes do governo, do setor privado e da sociedade civil.
2: O Senado aprovou uma proposta que aumenta a proteção para crianças vítimas de violência no exterior.
3: Se houver indícios de violência ou de outro crime, as autoridades brasileiras poderão deixar de determinar o retorno da criança ao país onde morava com o pai. Repórter Pedro Pincer.
4: A proposta permite às autoridades brasileiras deixar de determinar o retorno de crianças e adolescentes ao país onde moravam com o pai quando houver indícios de que eles ou a mãe brasileira foram vítimas de violência doméstica. A Convenção sobre os Aspectos Civis do Sequestro Internacional de Crianças determina, em regra, o retorno da criança ou do adolescente. A relatora, senadora Mara Gabrilli, do PSD de São Paulo, fez ajustes para dar mais clareza e segurança jurídica ao texto. Para ela, a principal inovação da proposta é reconhecer que a violência doméstica pode constituir risco suficiente para autorizar a autoridade brasileira a ignorar a regra de retorno da criança ou do adolescente ao país estrangeiro.
5: E a proposição, ela contribui para que a exceção de grave risco deixe de ser interpretada de modo restritivo, permitindo que situações de violência, ainda que contra a genitora, sejam juridicamente consideradas como fatores de risco à criança.
4: Como sofreu mudanças, o texto retorna à Câmara dos Deputados.
2: Migrantes, refugiados e pessoas sem nacionalidade reconhecida por nenhum país que chegarem ao Brasil poderão ter acesso a serviços de acolhimento do Sistema Único de Assistência Social.
3: É o que prevê um projeto que começa a ser analisado pelo Senado. A proposta busca garantir dignidade à pessoa que, muitas vezes, são obrigadas a deixar seus países por causa de guerras, fome ou perseguição. Repórter Alexandre Campos.
6: Pelo texto, o direito aos serviços de acolhimento será exercido sem a necessidade de apresentação de documento não exigido em lei, a inscrição no CPF e comprovantes de residência e de regularidade migratória. Autor do projeto, o senador Paulo Paim, do PT do Rio Grande do Sul, lembrou que muitos desses migrantes fogem de guerras, da fome ou de perseguição e, quando chegam ao Brasil, precisam de um acolhimento digno e continuado.
7: Mais do que atender situações emergenciais, queremos transformar o acolhimento em uma política permanente do Estado brasileiro. O projeto também ajuda a fortalecer a estrutura dos municípios, reduz a dependência de recursos internacionais e melhora as condições de atendimento. Isso é política humanitária.
6: A proposta vai além ao garantir a unidade familiar para evitar que, a depender do encaminhamento dado no atendimento, pais e filhos acabem ficando separados. A comunicação entre os profissionais de assistência social e os migrantes deve contar com tradução e mediação intercultural, e os documentos de viagem e de identificação não poderão ser retidos.
2: Avançou no Senado o projeto que autoriza o porte de armas de fogo para membros da Defensoria Pública da União, dos Estados e do Distrito Federal.
3: Uma emenda estendeu o benefício a integrantes da Advocacia Geral da União e procuradores estaduais e distritais. Repórter Bruno Lourenço.
8: O projeto altera o Estatuto do Desarmamento para permitir que defensores públicos da União e dos Estados, além de membros da Advocacia Geral da União e procuradores dos Estados e do Distrito Federal, tenham direito ao porte de arma de fogo. O relator, senador Flávio Bolsonaro, do PL do Rio de Janeiro, ressaltou que esses profissionais lidam rotineiramente com situações perigosas.
9: Há, portanto, na atuação do defensor público, risco de ameaças reais, violência física, retaliações de facções criminosas e de partes envolvidas em processos judiciais. Além da necessidade de visitas constantes a presídios, há disputas sensíveis de guarda de filhos ou posse de terra que tenham gerado hostilidade extrema das partes contrárias.
8: A proposta seguiu para a Comissão de Constituição e Justiça.
2: diminuir as filas do INSS é o objetivo da lei promulgada pelo Congresso Nacional nesta terça-feira. A norma reduz de 45 para 30 dias o prazo para um processo ser incluído no programa de gerenciamento de benefícios que abrange monitoramento especial e força-tarefa dos servidores. A nova legislação amplia ainda a finalidade do programa, que passa a incluir a análise de reconhecimento inicial de direitos, reavaliação e revisão de benefícios previdenciários e assistenciais.
3: No Congresso Nacional, o texto foi analisado por meio de medida provisória e recebeu aprovação dos senadores no início do mês. A relatora da proposta, senadora Zenaide Maia, do PSD do Rio Grande do Norte, destacou a necessidade de dar mais agilidade à análise dos processos. De acordo com ela, a demora em obter uma resposta do INSS afeta especialmente pessoas que dependem de auxílios da Previdência para despesas básicas.
10: O principal beneficiário dessa medida é o cidadão que depende do INSS para o reconhecimento de direitos de natureza alimentar, aposentadorias, benefícios por incapacidades e benefícios assistenciais.
2: E a inflação pode ser o limite para reajustes da conta de luz. É o que diz um projeto aprovado na Comissão de Infraestrutura.
3: O texto ainda cria um regime especial para frear aumentos na região norte e determina que a Agência Nacional de Energia Elétrica adote índice ou metodologia para os reajustes anuais das tarifas de energia elétrica. Agora, o projeto será analisado pela Comissão de Assuntos Econômicos. Edição de Paulo Groba e trabalhos técnicos de Eliseu Caires. O Jornal do Senado fica por aqui. Acompanhe agora as notícias da Câmara dos Deputados. Boa noite.
2: Boa noite e até amanhã.
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12: Câmara diminui restrições legais para benefícios concedidos a data centers.
13: Avança projeto de lei que aumenta a punição para crimes contra os idosos.
12: Deputados alteram o programa de gratificações para reduzir as filas do INSS.
13: Boa noite. A Câmara aprovou medida provisória que muda o programa de gratificações destinado a reduzir as filas do INSS. O repórter Marcelo Larcher explica as mudanças.
14: O plenário da Câmara aprovou medida provisória que altera o programa criado no ano passado para permitir gratificações como maneira de reduzir as filas de perícia e análise de benefícios do INSS. O texto amplia o alcance do programa que, quando foi criado, priorizava a revisão de benefícios já concedidos. Agora, esses processos terão a mesma prioridade dos pedidos novos. Além disso, reduz de 45 para 30 dias o prazo de espera para que um processo entre no programa. O programa de gerenciamento de benefícios foi criado por uma medida provisória em 2025. Ele permite pagamentos extraordinários para servidores que trabalham com a revisão de benefícios e na análise do pagamento do benefício de prestação continuada, ou BPC. Esse pagamento extra é de R$ 68,00 por processo concluído para servidores do INSS e de R$ 75,00 por perícia ou análise de documento para os médicos da Perícia Médica Federal. O programa está previsto para acabar no fim do ano. De acordo com o INSS, as medidas deram resultado. Entre janeiro e junho deste ano, o número de processos pendentes de análise ou de perícia médica inicial caiu de 2 milhões e 700 mil para 1 milhão e 700 mil. Já os processos com tempo de espera superior a 45 dias passaram de 1 milhão e 700 mil para apenas 557 mil. O deputado Reginaldo Lopes, do PT de Minas Gerais, disse que a medida é importante para a população mais carente, que depende de benefícios previdenciários.
15: Já conseguimos diminuir a fila em 76% até o mês de agosto. E agora, no mês de setembro, nós vamos zerar a fila do INSS.
14: A medida provisória que altera o programa criado no ano passado para permitir gratificações como maneira de reduzir as filas de perícias e análises dos benefícios do INSS foi aprovada também pelo Senado e já pode virar lei. Da Rádio Câmara de Brasília, com informações de Antônio Vital, Marcelo Larcher.
16: Justiça.
17: Tião Medeiros, do PP, defende a suspensão do reconhecimento dos estudos de demarcação da terra indígena Tecorá Guavirá, no oeste do Paraná. Relator da matéria na Comissão de Agricultura, ele afirma que o procedimento da FUNAI desrespeitou o marco temporal adotado pelo Congresso para as demarcações.
18: Tião Medeiros também cita decisões da Justiça que interromperam o processo por falhas nos estudos de identificação da área. De acordo com o parlamentar, a medida fortalece a segurança jurídica e reduz os conflitos na região.
16: Segurança Pública.
17: Uma comissão da Câmara aprovou o aumento de penas para crimes contra idosos. A repórter Paula Bittar acompanhou a votação.
19: A Comissão de Constituição e Justiça da Câmara aprovou um projeto que altera o Código Penal para aumentar as penas para os crimes de lesão corporal, abandono, constrangimento ilegal e estelionato praticados contra pessoas idosas. Pelo texto, em casos de lesão corporal, a pena será de 1 a 3 anos de reclusão, podendo ser aumentada em 1/3 se for qualificada. A pena atual para lesão corporal simples é de 3 meses a 1 ano de detenção. Para o estelionato, o projeto prevê aumento de pena de 1 a 2/3. A pena poderá ser aplicada em dobro se a vítima tiver 80 anos ou mais. Nos crimes de abandono de incapaz ou constrangimento ilegal, as penas poderão ser aumentadas, respectivamente, pela metade em 1/3. O constrangimento ilegal ocorre quando alguém, por violência ou grave ameaça, força outra pessoa a fazer o que a lei proíbe ou a deixar de fazer o que a lei permite. Também ocorre quando o autor reduz a capacidade de resistência da vítima. A relatora na comissão, deputada Renilce Nicodemos, do MDB do Pará, disse que a proposta está de acordo com os preceitos constitucionais.
20: Proteger quem construiu a história do nosso país é também defender a dignidade e o respeito que toda pessoa merece. É uma medida importante para combater a violência e os crimes contra essa parcela da população e garantir uma resposta mais firme de quem comete esse tipo de violência. Estamos trabalhando para garantir que nossos idosos tenham seus direitos respeitados e possam viver com mais segurança, dignidade e proteção.
19: Projeto que aumenta penas para os crimes de lesão corporal, abandono, constrangimento ilegal e estelionato praticados contra pessoas idosas ainda depende de aprovação pelo plenário da Câmara antes de seguir ao Senado. Da Rádio Câmara, de Brasília, Paula Bittar.
18: Jefferson Campos, do PL de São Paulo, defende proposta que reduz a idade mínima de imputabilidade penal no Brasil. O texto estabelece que jovens entre 12 e 16 anos respondam penalmente por crimes contra a vida, hediondos ou cometidos com violência e grave ameaça.
17: Jefferson Campos entende que a medida busca combater a impunidade e conter o recrutamento de adolescentes por organizações criminosas. Na visão dele, a medida é fundamental para garantir a punição proporcional de crimes graves.
18: Júnior Lourenço, do MDB do Maranhão, quer capacitar profissionais de beleza e estética para identificar sinais de violência contra a mulher. De acordo com o deputado, a ideia é ampliar a rede de apoio e facilitar o acesso das vítimas aos serviços de proteção.
17: Júnior Lourenço explica que o projeto inclui cabeleireiros, manicures, pedicures, depiladores, maquiadores e esteticistas. Eles devem orientar as mulheres sobre canais de denúncia e serviços públicos, além de, com a autorização da vítima, acionar os órgãos competentes.
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0: A Câmara aprovou o projeto que diminui restrições legais para benefícios concedidos a data centers, resseguradoras e pequenos municípios. O repórter Marcelo Lascher explica as exceções.
1: A Câmara dos Deputados aprovou o projeto que permite que benefícios tributários concedidos a empresas de data centers, resseguradoras e as instituições beneficiadas por Programa Federal de Financiamento de Ações de Combate ao Câncer fiquem fora de restrições impostas pela Lei de Responsabilidade Fiscal em 2026. O projeto permite ainda que municípios de até 65 mil habitantes não precisem comprovar que arrecadam todos os impostos de sua competência para poder receber repasses federais ou estaduais. Essa exigência também é prevista na Lei de Responsabilidade Fiscal. O projeto foi apresentado pelo deputado licenciado José Guimarães, hoje ministro das Relações Institucionais da Presidência da República. A proposta original beneficiava empresas localizadas em áreas de livre comércio e o setor de bens de capital, mas o texto foi alterado pelo relator, deputado Isnaldo Bulhões Júnior, do MDB de Alagoas. O texto final permite que benefícios fiscais concedidos a empresas de data centers, resseguradoras e instituições beneficiadas por Programa Federal de Financiamento de Ações de Combate ao Câncer não precisem ser acompanhados de estimativa de impacto financeiro e orçamentário para entrar em vigor. O projeto também dispensa a obrigação de demonstrar que a renúncia de receita não afetará as metas fiscais ou que será compensado pelo aumento de receita. O relator da proposta, Isnaldo Bulhões Júnior, diz que a medida é especialmente importante para atrair investimentos para o setor de data centers, beneficiado no início do ano pela criação do Regime Especial de Tributação para Serviços de Data Center, o REDATA. Entre outras medidas, o programa suspende a cobrança de tributos federais para a compra de máquinas e equipamentos destinados a centros de processamento de dados. Para Isnaldo Bulhões, o Brasil é um dos países mais procurados por empresas para instalação de centros de processamento de dados.
2: Trata-se de um setor intensivo em investimentos e marcado por elevada competição internacional na escolha da localização de novos empreendimentos em todo o mundo, circunstância que recomenda a existência de um ambiente tributário capaz a favorecer a atração e a realização destes investimentos no Brasil.
1: Mas a exceção das regras da Lei de Responsabilidade Fiscal para municípios com menos de 65 mil habitantes foi criticada pelo deputado Gilson Marques, do Novo de Santa Catarina.
3: Aqui existe uma regra que lá atrás, não estou dizendo que é sensacional e perfeita, mas é a Lei de Responsabilidade Fiscal. Agora, o que esse texto faz? Dizer que não é bem assim, que pode ter uma exceção, que pode ser diferente, que esse ano não precisa ser assim. É inacreditável, eu não sei porque se aprova uma regra e depois diz que essa regra não precisa mais ser respeitada.
1: O projeto que cria exceções na Lei de Responsabilidade Fiscal para municípios com menos de 65 mil habitantes, empresas de data centers, resseguradoras e instituições beneficiadas por Programa Federal de Financiamento de Ações de Combate ao Câncer foi aprovada também pelo Senado e já pode virar lei. Na Rádio Câmara de Brasília, com informações de Antônio Vital, Marcelo Larcher.
4: Saúde.
0: Arthur Oliveira Maia, do União da Bahia, solicita a realização de uma sessão solene em homenagem à pesquisadora Tatiana Lobo Coelho Sampaio, da Universidade Federal do Rio de Janeiro. Ela lidera pesquisas com a polilaminina, uma proteína que pode contribuir para a recuperação de lesões na medula espinhal. Arthur Oliveira Maia destaca que estudos com animais e testes experimentais iniciais em humanos apresentaram resultados promissores na recuperação de movimentos. Segundo o deputado, a pesquisa pode representar um avanço no tratamento de casos graves de paralisia.
4: Consumidor.
0: João Maia, do PP do Rio Grande do Norte, é favorável ao projeto que amplia a proteção de passageiros obrigados a despachar a bagagem de mão durante viagens de avião. De acordo com a matéria, a companhia deverá informar o motivo da exigência sem cobrar valor adicional pelo despacho.
5: A proposta apoiada por João Maia também obriga as empresas aéreas a oferecer canais gratuitos para reclamações sobre o despacho compulsório. O passageiro deverá receber orientações sobre seus direitos em casos de extravio, avaria ou violação da bagagem.
4: Cultura.
0: O projeto reconhece a Irmandade da Boa Morte de Cachoeira no Recôncavo Baiano e sua festa como manifestações da cultura nacional. Alice Portugal, do PCdoB, destaca que a confraria, formada por mulheres negras e descendentes de pessoas escravizadas, é uma das mais antigas tradições religiosas do Brasil.
5: Alice Portugal explica que o grupo surgiu como forma de resistência diante da opressão, garantindo sustento coletivo e apoio a mulheres negras após a escravidão. A deputada afirma que o reconhecimento nacional pode ampliar o acesso da manifestação a políticas públicas de preservação cultural.
6: A renda delas foi responsável por compra de alforrias, acolhimento de mulheres negras marginalizadas, consolidando-se como um importante símbolo, não é, de luta pela liberdade e por dignidade dessas populações escravizadas. Então, esse grupo, que data aproximadamente de 1810, a partir de escravas vindas da África, se consolidou como uma manifestação cultural e todos os anos acontece a festa. Então, nós estamos reconhecendo a Irmandade e a festa como manifestações culturais nacionais.
4: Trabalho.
0: Os deputados aprovaram projetos que aumentam estrutura e reajustam valores de custas da Justiça do Trabalho. A repórter Cibele Comanetti tem outras informações.
7: A Câmara dos Deputados aprovou 3 projetos que trazem mudanças para a Justiça do Trabalho. 2 deles modificam a estrutura, com a criação de novas varas no Rio de Janeiro e de cargos de desembargador em Goiás. E um reajusta os valores das custas da justiça trabalhista, que estavam defasados há mais de 20 anos. Esse projeto foi apresentado pelo Tribunal Superior do Trabalho em 2022, com a justificativa de que o último reajuste aconteceu em 2002. O texto aprovado, apresentado pela relatora deputada Soraya Santos, do PL do Rio de Janeiro, estabelece que o menor valor será de R$ 12,02, o maior de R$ 2.163 e que as custas judiciais terão reajuste automático anual. A proposta também cria um fundo que receberá o valor das custas e de outras receitas, como o pagamento de inscrições em concursos públicos. O propósito é financiar a modernização tecnológica da Justiça do Trabalho. Outro projeto aprovado transforma 7 cargos vagos de juiz do trabalho substituto em 4 cargos de desembargador, 5 cargos em comissão e 3 funções comissionadas no Tribunal Regional do Trabalho da 18ª Região, em Goiás. Segundo o Tribunal Superior do Trabalho, a mudança não representa custos extras. A proposta foi criticada pela deputada Adriana Ventura, do Novo de São Paulo.
8: Este projeto que faz amplia permanentemente a estrutura do segundo grau de justiça do trabalho. Fala que os cargos estão vagos e a gente pensa que está redistribuindo e está transformando, mas na verdade hoje esse dinheiro não sai da caixinha. Outra coisa importante, além dos novos desembargadores, nós temos 8 novos cargos sendo criadas, inclusive funções comissionadas.
7: O terceiro projeto aprovado, em análise há mais de 10 anos, cria 12 varas do trabalho, além dos cargos de juiz, juiz substituto, analistas e cargos de comissão necessários para o funcionamento delas no Tribunal Regional do Trabalho da Primeira Região, no Rio de Janeiro. Segundo o relator, deputado Marcelo Crivella, do Republicanos do Rio de Janeiro, as novas varas vão ampliar a capacidade de atendimento à população em 9 municípios do Rio. O projeto foi criticado por deputados do Novo e do Missão, com o argumento de que cria novas despesas. Parlamentares da bancada do governo, como a deputada Jandira Fegali, do PCdoB do Rio de Janeiro, defenderam a proposta.
9: A Justiça do Trabalho é uma trincheira de defesa das mulheres e homens que produzem nesse país. Então o TST é importante e essa inovação, como chamaram aqui, a Justiça Eleitoral também não tem nos Estados Unidos, ela é fundamental para nós aqui. Então, a gente não pode ter parâmetros de modelos dos outros. Nós temos que entender o papel da Justiça do Trabalho no Brasil.
7: Os 3 projetos que aumentam a estrutura e o valor das custas da Justiça do Trabalho seguiram para análise do Senado. Da Rádio Câmara de Brasília, com informações de Antônio Vital, Cibele Comanetti.
5: Eli Borges, do Republicanos do Tocantins, relatou o projeto que amplia de 60 para 120 dias o período de contratação de trabalhadores safristas. Segundo o deputado, a proposta busca reduzir a burocracia e garantir mais segurança, tanto para empregados quanto para empregadores do campo.
10: Então nós ampliamos de 60 para 120 dias, melhoramos a questão da segurança do trabalhador no aspecto dos direitos que ele tem, direitos para garantir que ele faça um trabalho e não tenha seus problemas e algum acidente, etc., mas também dando para quem emprega mais facilidade, mais segurança e menos burocracia para ele contratar as pessoas em um período que foi ampliado com esta proposta.
0: Eli Borges destaca ainda que o período trabalhado ficará devidamente registrado, o que permite sua contabilização para os direitos do trabalhador. Se aprovado pelas comissões temáticas, o projeto seguirá para análise no Senado.
5: Silvia Cristina, do PP de Rondônia, se manifesta a favor da proposta que prevê a transposição de ex-servidores dos antigos territórios de Rondônia, Roraima e Amapá para os quadros federais. A deputada acredita que a medida faz justiça a quem ajudou a construir esses estados.
11: Essa é uma pauta muito sensível, até porque quem realmente construiu o estado de Rondônia, Roraima e Amapá foram os ex-territorianos, pessoas que chegaram lá quando nada ainda tinha acontecido nesses estados. E hoje é questão de justiça que eles sejam transpostos aos quadros federais. Uma luta, infelizmente, que já acontece há muitos anos, sem dar a devida atenção para que se faça justiça com esses ex-territorianos.
0: Silvia Cristina critica o que chamou de demora na tramitação da proposta e lembra que muitos ex-territorianos morreram sem ter o direito reconhecido. A parlamentar defende que a matéria avance rapidamente até a votação em plenário para garantir dignidade aos servidores.
5: E André Moura, do União de Sergipe, propõe criar um piso salarial nacional de R$ 3.400 para conselheiros tutelares, com reajuste anual pelo INPC. O projeto fixa a remuneração mínima em todo o país e garante a inclusão da categoria no PASEP.
0: Na visão de Andra Moura, a medida, além de corrigir as diferenças salariais entre municípios, valoriza o trabalho de proteção a crianças e adolescentes. A deputada entende que garantir condições dignas de remuneração melhora a qualidade dos serviços prestados à população.
5: Termina agora o Jornal Câmara dos Deputados, produzido pela Rádio Câmara, com trabalhos técnicos de Everson Urani e apresentação de Val Monteiro e Luciana Vieira. Uma boa noite para você.
0: A Voz do Brasil volta amanhã. Boa noite.
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2: 8 horas e 1 minuto.

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2: Ok, sobre 20 horas, 20 horas e 22 minutos, é um saudade pra você dessa terça-feira, dia 8 de setembro, a partir de agora até as 22 horas, Valdo Souza comanda o seu giro musical de recordações, mas sempre agradecendo ao grande regente do universo pela oportunidade de voltar por aqui para comandar o Saudade 37 a todos, saúde e paz, né? Você tem uma excelente semana com a gente, acompanhando o nosso programa Saudade 37. Em qualquer parte, bem-vindos, um abraço para você, obrigado pela sua preferência de sintonia. O telefone está liberado para você entrar em contato, é o 98-980-50-71-15, 980-50-71-15. E se preferir, tem o Valdo Souza aqui, que é o telefone 986-12-7755. Você entra em contato, faz o seu oferecimento, pede aquela música que marcou a sua vida, né? E a gente vai com certeza fazendo essa viagem no tempo em forma de música. 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É uma saudade para você. Está indo Independente, Médio, Santa Rosa, Itaporã, Itacolubi. Boa noite para vocês. Essa galera aqui do Santo do Mundo, Liberdade, Madre Teresa, Duque de Caxias, Renascer, Bairro das Flores. Alô, Begonção, um abraço para você. Nossos amigos aí que estão no distrito de Benfica, Buriri, Santa Maria, você de Maratá, boa noite. Você de Itaiaçu, Centrinho, Maravilha, olha a Morada Nova. Nossos amigos do Castro, Santo Antônio, Paraíso, toda a galera curtindo. Participe da nossa programação que vai até às 10 da noite, com muita saudade para você. Chegando mais um bloco musical para você que está ouvindo o nosso giro musical. Vai ligando, vai participando, mandando sua mensagem 980-50-7115. 980-50-7115 para você interagir aqui, fazer o seu pedido musical e o saudade vem assim amanhã. Eita, pra você, Gilberto. É o Gilberto Lemos, né? É o Chico Rock. Chico Rock, mil razões para chorar.

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6: Ok, sobre 20 horas 36 minutos, 8 horas e 36 minutos, é o Saudade. É o giro musical de recordação da sua preferida.
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6: A participante vai interagir, vai fazer seu pedido musical, telefone para você entrar em contato. 980-5071-15. É o seu telefone para você entrar melhor. Mandar aquela mensagem, né? Com certeza, tem aquela música que marcou a sua vida. Só terça-feira, ontem foi feriadão, né? Ah, hoje é terça, tudo bacana, tudo normal. Sempre a cozinha da melhor da cidade.
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6: Agradecer a audiência dos amigos taxistas, moto taxistas, vigilantes. Você, amiga, dona de casa, meu amigo chefe de família. Após um dia inteiro de trabalho, você chegou cansado aí, né? Mas sintonizou a frequência 87,9 para curtir o Saúde 87. Quero mandar um abraço a meu amigo Luiz Otávio. Ele repetiu no ar, não perdeu o programa Saudade 87. Estão aí acompanhando o nosso giro musical. Um abraço para vocês e sempre dão essa audiência qualificada ao Saudade 87. Também que a minha amiga Pichudinha Eloá, que gosta com certeza do programa Saudade 87. É, tudo tranquilo, tudo bacana. A galera que está curtindo, viajando com nossos saudades aqui, né? Só pediu ali, acho que graça. É, rapaz, um abraço, Julinha. Fica com o Titio Valdo Souza até às 10 da noite. 20 horas e 38 minutos. Saudade para você de qualidade. Meu amigo Maranhão também, ouvindo o Saudade 87 lá da Grenete. Falou, Maranhão. Um abraço para você, obrigado aí. E sempre ouve o programa Saudade 87. Para essa galera aí, do Vaz das Flores. Queria mandar um abraço para a família Silva também, já ouvindo o Saudade 87. Alô, Silva. Um abraço a todos vocês da família Silva, nosso grande amigo Edson, a Edna e também você aí que está curtindo qualquer parte de Benevides, né? Todos aqui sintonizados na frequência.
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6: E o Valdo vai tocando assim pra você. Vamos lá, Valdo. 20 horas e 38 minutos. É o Saudade, o Chino, é a viagem.

0: Ok, você ouvindo o Saudade, tá de sábado de 20 horas, 50 minutos. É aí, música bacana, música legal, você ouvir a preferida.
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0: Até as 22 horas, Valdo Souza vai comandando o giro musical da Record Souza pra você. Quero mandar um abraço a todos vocês aí. Boa noite, fera. Estamos por aqui, né? No sul do Pará, em Água Azul do Norte. Alô, Água Azul Norte. O Juan, o Dedo Podre, o Edson Mecânico, Maurício da Farmácia e o Cristiano da Geologia. Alô, vocês. Obrigado aí pela sua preferência de sintonia. Vocês aí estão acompanhando o giro musical de recordações, né? Essa galera aí que está em Água Azul do Norte, ouvindo o nosso Saudade de Sete. Então, obrigado. Mande a sua mensagem que o Valdo Souza vai ler aqui ao vivo para você, viu? Fera aí, Cristiano, né? Sempre fera, mandando ver pra galera que tá curtindo o nosso giro musical. Recordações. O telefone é o 980-50-7115. 980-50-7115. Para você participar, fazer seu pedido musical, mandar aquela mensagem para a gente aqui no Saudade 87. 20 horas e 51 minutos. A professora Maria José Leal também acompanhando o Saudade 87 aqui, próxima rádio Jovem FM do bairro aqui nesse centro. Alô, Maria José, um abraço para você, a nossa amiga Jane, a minha amiga Cleia, ao Boel, ao Josiel e DJ Graxiga, todos curtindo o Saudade 87. A família Leal aí acompanhando Saudade de Sede, né? Você vai participando aqui com certeza do nosso giro musical de recordação. 20 horas e 52 minutos. Quero mandar um abraço também a nossos amigos aí do Mato Tereza, que acompanham o Saudade de Sede. Um abraço ao Washington do Leão, velha guarda das aparelhagens. Washington, um abraço para você, ao Marcelo Carioca, aí no Santos Dumont, Marcelinho, que não perde o programa Saudade 37. Alô, Marcelinho, um abraço pra você. Meu amigo, curtindo Saudade 37. É, rapaz, o pai do piolho, esse é o Cláudio. Alô, seu Cláudio! Tudo bem? Tudo bacana, hein? Grande Cláudio, né? Sempre curtindo Saudade 37. Não perde, né? Obrigado pra você que acompanha o giro musical de recordações. Aqui a música não para. Então, 20 horas e 53 minutos. É, rapaz, falta apenas 7 minutos para as 21 horas. E Saudade vai tocar isso para você. Já de manhã, o Valdo Souza chega para tocar. Reencontro!

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0: aí. O Saudade 87 volta já. Saudade 87 volta já.
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